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1: Bom dia. A Feira do Livro do Porto arranca hoje nos Jardins do Palácio de Cristal com mais de 200 iniciativas espalhadas por 144 stands, onde não vai faltar teatro, concertos, dança, cinema, artes visuais e conversas durante 17 dias. A Feira do Livro abre portas ao meio-dia e nesta 13ª edição presta homenagem à poeta portuense Inês Lourenço, de 83 anos, com um programa específico que cruza literatura, música, cinema, teatro, dança e artes visuais, propondo diferentes leituras da obra e do percurso da escritora. Em particular, vai ser feita a dramatização de um poema sobre a tragédia de Gaza, hoje às 9 da noite, no auditório da Biblioteca Almeida Garrett, seguindo-se a inauguração no sábado ao meio-dia da exposição Na Lâmina Implacável do Tempo, construída a partir do arquivo pessoal da autora, com a atribuição da tília de homenagem marcada para as 3 da tarde. O evento deste ano conta também com presenças internacionais em destaque, como a do poeta e jornalista palestiniano Mohamed El Kurd, que participa em escrita de resistência palestina, e poeta e artista franco-marroquina Rim Batal, que conversa com Teresa Coutinho, programadora da Feira do Livro do Porto, sobre o corpo, identidade, escrita e performance. A Feira do Livro também oferece concertos diários na Concha Acústica, enquanto a programação dirigida aos mais novos é reforçada este ano com 83 sessões, que totalizam 112 horas de atividades para bebés, crianças, jovens e famílias. A 19ª edição do Nós Alive volta ao Passeio Marítimo de Algés nos dias 8, 9 e 10 de julho de 2027. A promotora do festival, Everything is New, anuncia que os bilhetes diários e os passes de 2 e 3 dias ficam à venda já a partir de hoje, dia 21 de agosto, em nosalive.com e nos locais habituais. Acrescenta ainda que as primeiras confirmações do Nós Alive 2027 estão quase a chegar.

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1: Bom dia. Há poucos dias do Azores Burning Summer, que regressa à Praia dos Moinhos no Porto Formoso a 28 e 29 de agosto, foi revelado o cartaz completo do festival, que volta a juntar música, cultura e sustentabilidade junto ao mar, com uma programação que começa às 6 da tarde e que se prolonga até às 3 da manhã. Assim, na sexta-feira, dia 28, a programação no recinto começa às 8 da noite com Kini, seguindo-se Lura às 9 da noite, Paulo Flores atua às 11, Tabanca Dias sobe ao palco à 1 da manhã. Entre os concertos, os DJ sets de Portuga, Zalecta e Mesquita e Laura acompanham a noite até o encerramento às 3 da madrugada. Já no sábado, dia 29, DJs Improváveis dão início à programação do recinto às 8 da noite, antes da atuação do Capitão Fausto às 9, Zé Ibarra atua às 11 da noite e Throws and Shine à 1 da manhã, com Adriano Sherwood, Herberto Quaresma e Tenreiro a assegurar os DJ sets entre concertos até ao final da noite. Mas a programação começa, no entanto, antes da abertura do recinto. Na quinta-feira, 27 de agosto, às 6 da tarde, a esplanada de Os Moinhos recebe o Moinhos Revival, de acesso gratuito, com a atuação de Héctor Bell da Home. Músico, navegador e artesão, Héctor apresenta a Volta ao Mundo em 80 guitarras, um concerto de viagem que cruza raízes flamencas e mediterrânicas com influências do Atlântico e das Caraíbas. O festival Milagre Metaleiro Open Air dá hoje início à sua 17ª edição, que até domingo leva a Pindelo dos Milagres em São Pedro do Sul nomes internacionais do metal como Paradise Lost, The Haunted, Destruction e Belphegor. Este ano, a nova localização no Parque de Lazer das Cruzinhas, a 2 km da aldeia de Pindelo dos Milagres. O festival arranca hoje às 4h50 da tarde, com os portugueses Gnosis tendo como destaque do dia os suecos The Haunted e os britânicos Paradise Lost.

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2: Bom dia, o Festival Vilar de Mouros encaminha da música até este sábado, mas o primeiro dia ainda está a dar que falar. No dia da abertura de portas, o cabeça de cartaz Youngblood cumpriu a promessa feita no início da semana e, desafiando-se não só a si, como a quem assistia ao concerto, fez um crowdsurfing numa cadeira de rodas. Youngblood publicou há alguns dias uma fotografia a dar conta de que tinha sofrido uma lesão na perna. Note-se ainda que Youngblood não é o primeiro artista a atuar em Portugal enquanto está lesionado numa perna. Há 10 anos, o Passeio Marítimo de Algés recebia os AC/DC com um dos membros que atuou nessa noite nas mesmas condições. É que nessa noite de 7 de maio, Axl Rose trocou os Guns N' Roses e substituiu Brian Johnson no espetáculo dos AC/DC. Johnson enfrentava a possibilidade de ficar surdo e então Axl Rose substituiu em mais de 20 concertos. O espetáculo de Lisboa foi o primeiro com esta substituição que, à semelhança do que aconteceu agora com Youngblood, também meteu gesso. O vocalista substituto, Axl Rose, tinha partido um pé e acabou por aparecer numa cadeira de rodas, cadeira esta que seria de Dave Grohl, dos Foo Fighters, já usada quando este partiu também uma perna. Mas o primeiro de 5 dias do Festival Vilar de Mouros não foi marcado apenas por esta promessa cumprida, já que o duo britânico de punk rock Lambrini Girls partilhou, quer nas redes sociais, quer no palco, uma mensagem que se lia "Fuck chega". O manifesto incluía ainda mensagens como que se lixa a extrema-direita e pedindo "libertem a Palestina, libertem o Congo, libertem o Sudão". A presidente da Câmara Municipal de Caminha, Liliana Silva, demarcou-se desta situação, dizendo: "O Festival de Vilar de Mouros não tem partido nem cores. Pertence ao Conselho de Caminha. Artistas usarem-no para insultar seja quem for é algo que me revolta e é atentório da liberdade, do respeito e da sã convivência que queremos que paute neste festival. Espero que este episódio isolado seja ultrapassado", escreveu numa mensagem partilhada nas redes sociais.
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3: Bom dia, morreu John Irving, o realizador britânico conhecido pela aclamada série A Toupeira e o filme de culto A Colina dos Heróis, tinha 86 anos. Nomeado 3 vezes para os BAFTA, os prémios do cinema britânico, John Irving dirigiu mais de 30 filmes e séries ao longo de uma carreira de mais de 5 décadas, incluindo documentários para a televisão, e passou pelos estúdios de Hollywood. Nascido a 7 de maio de 1940 em Newcastle, no nordeste de Inglaterra, John Irving estudou na London Film School e iniciou sua carreira nos documentários na década de 60. Na década de 70 passou para a televisão, realizando, por exemplo, em 1979, para a BBC, A Toupeira, Tinker Tailor Soldier Spy, uma aclamadíssima e icónica adaptação em 7 episódios do romance de John le Carré. Com Alec Guinness no papel de George Smiley, a minissérie tornou-se uma referência mundial no género de espionagem e ganhou vários prémios BAFTA. O sucesso abriu-lhe as portas para o cinema e para Hollywood. A estreia no grande ecrã aconteceu com Cães de Guerra, The Dogs of War, sobre mercenários em África, protagonizado por Christopher Walken. Entre outras obras, realizou A Colina dos Heróis, um retrato cru e visceral centrado na Guerra do Vietnã, com atores como Dylan McDermott, Don Cheadle e Courtney B. Vance, ofuscado pelo lançamento de um ano antes de Platoon, Os Bravos do Plutão. Este Hamburger Hill, no original, conquistou o estatuto de filme de culto e é considerado o seu melhor trabalho no cinema. O Leia Mulheres é um clube de leitura que pretende divulgar e incentivar a leitura de autoras dos mais diversos estilos e temas, procurando dar visibilidade às mulheres escritoras. No mês de agosto, a obra em destaque é o livro Gelo, de Anna Cavan. A conversa com a moderação de Déa Paulino acontece no domingo, pelas 3 da tarde, no Museu do Aljube, Resistência e Liberdade, em Lisboa.
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A música dos britânicos Suede no início de mais uma emissão 11-16, sexta-feira 21 de agosto. Sejam bem-vindos, bom dia. São Radar nos 97.8 e em radarlisboa.fm. Abrimos com este Emotionally Unavailable, nova aposta aqui dos 97.8. Para a frente temos também mais música deste ano, neste caso o regresso dos germânicos Nautwist com How the Story Ends e ainda uma recordação para a folk dos Fleet Foxes. Bom dia.

nossa lista radar para esta sexta-feira, 21 de agosto, com a música contemplativa do Sr. Ed Harcourt neste The Low Spirit. Este tema faz parte do trabalho de 2025 intitulado Orphic, inspirado, segundo Ed Harcourt, no filme Orphic do escritor-realizador francês Jean Cocteau. Lá atrás, e a abrir hora, a música nova do Suede com Emotionally Unavailable, também o regresso dos Northwest com How the Story Ends e ainda uma passagem pela folk dos Fleet Foxes, banda de Robin Pecknold, muito influenciada pela música de gente ilustre como Bob Dylan, Beach Boys e Neil Young. Por aqui recordamos Can I Believe You? 17 minutos depois das 11, Som Nacional, grande música de Afonso Cabral, Dança Comigo na Ilusão.

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Música intemporal dos Stone Roses a ilustrar os últimos minutos aqui na antena da Radar. Viagem até às décadas de 80 e 90, naquilo que era na altura um autêntico hub musical criativo efervescente, Manchester, com nomes sonantes como Stone Roses, Happy Mondays, por aí fora, Hacienda, esse lugar mítico tutelado pelo Sr. Tony Wilson, o mentor também de uma grande editora, a Factory. Stone Roses, Love Spreads, Second Coming. Estamos com 27 minutos depois das 11 e continuamos com as guitarras. Neste caso, música nova, vem um disco novo para os Royal Blood. E vamos ficar precisamente com a nova aposta aqui dos 97.8 para 10 over 10 na sequência, ou melhor, no cartaz para a frente. Temos também ainda um clássico dos Kings, para recordar o rock visceral dos Kings em You Really Got Me, os Spoon, os texanos Spoon com Sugar Babies do EP Memory Dust, um regresso também ao som da banda de Britt Daniel, dos texanos Spoon. Por agora, música nova. Vale a pena ouvir com o som bem alto, 10 over 10, Royal Blood, na Radar.

O som nacional dos Glock and Wise a preencher os últimos minutos por aqui na antena dos 97.8 e em radar Lisboa.fm com este grande tema, Vai Dar, disco, aliás, tema deste ano. Lá atrás, os texanos Spoon com Sugar Babies, regresso ao EP Memory Dust, também um clássico dos Kinks, a passar por aqui o emblemático You Really Got Me, do álbum de estreia, disco homónimo dos britânicos Kinks, editado em 64, e a música nova, o regresso dos Royal Blood com um novo tema, 10 Over 10, avanço para o sucessor de Back to the Water Below. Estamos a 16 minutos da hora certa, seguimos com mais música de 2026, o regresso dos californianos de Neighborhood com o trabalho Ultrasound, que vai ser apresentado já no dia 12 de setembro na Meia Arena, concerto radar, para ouvir este Lulu.

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A música inconfundível do projeto de Josh Shaden, no Spain, com este I'm Still Free, a preencher os últimos minutos por aqui na Radar. Regresso a The Soul of Spain. Para quando um novo concerto desta banda em Portugal? Os Spain. Ficamos a aguardar. Lá atrás, The Neighborhood, com Lulu, esses sim estão de volta, tocam no dia 12 de setembro na Meio Arena, concerto Radar. Em destaque também o novo trabalho Ultrasound. Mais atrás, Som Nacional, Glock and Wise vai dar. E fechamos esta primeira parte com a música dos Steel Corners, Today is the Day, do trabalho Dream Talk, também música nova dos Florence Road, para ouvir até ao sinal horário do meio-dia. A hora certa, como sempre, o mundo e a cultura com Liliana Teixeira Lopes. Até já.

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2: Boa tarde. Até domingo, o Lisboa Mágica, Festival Internacional de Magia de Rua, volta a transformar praças, jardins e largos da cidade em palcos ao ar livre. Com direção artística de Luís de Matos, o festival reafirma-se como um dos mais importantes eventos dedicados à magia de rua, reunindo alguns dos mais reconhecidos artistas internacionais da atualidade. Ao longo da programação, são apresentados 175 espetáculos gratuitos, protagonizados por 15 artistas de 10 países, que trazem Lisboa diferentes estilos e linguagens da magia contemporânea. As atuações convidam públicos de todas as idades a viver experiências de proximidade, surpresa e ilusão num ambiente descontraído e acessível. Os espetáculos decorrem em 13 espaços da cidade, entre eles o Jardim da Estrela, o Largo do Carmo, a Praça do Município, o Campo das Cebolas e o Jardim Vasco da Gama, levando a magia a vários bairros de Lisboa e reforçando a vocação do festival para ocupar o espaço público com cultura e entretenimento. Há novidades no elenco de Homicídios ao Domicílio. A sexta temporada da série do Disney Plus vai decorrer em Londres e vai contar com a participação especial de Olivia Colman. A sexta temporada da série vai contar com vários atores britânicos no elenco, incluindo David Tennant, Sharon Horgan, Martin Freeman, Jim Broadbent, Jennifer Saunders, Gary Halliwell ou, por exemplo, Rhea Norwood. O elenco conta ainda com a norte-americana Meryl Streep. A sexta temporada da série, protagonizada por Selena Gomez, Steve Martin e Martin Short, está em produção no Reino Unido e vai acompanhar o trio de amigos durante a investigação da morte de Cinda Canning. A data de estreia dos novos episódios ainda não foi anunciada. Em agosto, o Jardim das Amoreiras, Jardim Marcelino Mesquita, recebe uma nova edição do ciclo Cinema no Verão, exibindo todas as sextas-feiras e sábados, até dia 29 de agosto, filmes às 9 da noite com entrada livre. Hoje é exibido Jungle Cruise e amanhã a última aventura de Indiana Jones, Indiana Jones and the Dial of Destiny.
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0: verdadeiro cocktail de música do mundo no início de mais uma hora, segunda parte da emissão 11-16, sexta-feira 21 de agosto. Sejam bem-vindos uma vez mais, boa tarde. Abrimos com a participação do quarteto londrino Los Bichos, banda que se movimenta entre o funk e a cúmbia, e aqui com participações também de gente ilustre como Sincane, músico sudanês com influências no prog rock, no funk, no kraut rock, na eletrónica, por aí fora, e também com o senhor Adrian Casada, o homem que também está por detrás dos Black Pumas. 7 minutos depois do meio-dia, e falta dizer o nome da música, Hang Up, dos Los Bichos, Sincane e Adrian Casada, nova entrada aqui na lista de apostas dos 97.8. E, entretanto, seguimos com um clássico. Não é música do mundo, mas são conhecidos praticamente em todo o mundo. Pixies, La La Love You, regresso a Doolittle.
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A música dos norte-americanos Grizzly Bear a passar por aqui com este Yet Again, regresso ao trabalho Shields, quarto álbum da banda de Brooklyn, editado em 2012. A abrir hora, música nova dos Los Bichos, com colaborações de Lush Sinkane, um músico sudanês Sinkane, e também Adrian Casada, com um grande tema, nova aposta aqui da casa para Hang Up, também um clássico dos Pixies, recordamos o La La Love You, é um regresso ao segundo álbum da banda de Black Francis, o trabalho do Little, ainda aos australianos Pond com I'm Stung, e também o regresso este ano do norte-americano Kurt Vile aos discos, aos álbuns, com o belíssimo Philadelphia's Been Good To Me. Por aqui ouvimos Chance To Bleed, 24 minutos depois do meio-dia, seguimos com a versão dos californianos Weezer para Take On Me, e depois música nova dos Fat Dog, nova aposta para Cancel Me, I'm Tired, eu avanço para um novo trabalho, faixa título do novo disco sucessor de UFO.

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Mais música de 2026 a preencher os últimos minutos por aqui na antena da Radar. Esta pertence ao Nipponic Cornelius, de regresso aos discos com Refractions, aqui com a participação de Sean Lennon. Ouvimos este Ions. Lá atrás também outro grande regresso dos britânicos Fat Dog, com a faixa título de um novo disco, Cancel Me, I'm Tired. 34 minutos depois do meio-dia, vamos continuar no país do sol nascente, por agora com os Kikaga Kumoyo. É um regresso a Kumoyo Island, disco editado em 2022, um tema que oscila entre a eletrónica e o rock, com muito groove pelo meio. Temos na sequência Beatles, clássico com Tomorrow Never Knows, regresso a Revolver, ainda no cartaz aqui da casa, Junip, para ouvir Line of Fire, participação de Sean Van Etten nesta nova versão de Line of Fire dos Junip. Som Radar, boa tarde, boa sexta-feira.

É a lista Radar para esta sexta-feira, aqui nos 97.8, a música do projeto Junip de José González, neste Line of Fire, uma versão que conta com a voz de Sharon Van Etten. Lá atrás, início da sequência com música nova, o regresso do nipónico Cornelius, no tema Hands. Participação de Sean Lennon, também os Kikagaku Moyo em Dancing Blue, do trabalho Kumoyo Island, e ainda os Beatles, essa banda visionária sempre à frente do seu tempo e se calhar também do nosso, com Tomorrow Never Knows, regresso a Revolver. Música nova, regresso ao futuro com os Jungle Jungle. Vem um disco novo, chama-se Doveland, sai dia 6 de novembro, sucessor de Off Planet. Ficamos com este single, mais uma aposta aqui da casa para Dirty Hotel Blues, para ouvir nos próximos minutos aqui nos 97.8. Bom dia.

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versão nacional de Sean Riley, com esta versão de Good Kids aqui ao vivo na Radar. Tema faz parte do belíssimo EP de Sean Riley, Legendary Tiger Man, Andaluzia. Lá atrás, Jungle Jungle, música nova, Dirty Hotel Blues, avanço para Doveland. Estamos praticamente a 3 minutos de hora certa. Fechamos esta segunda parte da emissão 11-16 com música nova de Alice Barlow para ouvir Behind, até ao sinal horário da 1. Voltamos depois da 1 para mais uma hora, sempre com uma toada mais ligeira entre a 1 e as 2.

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A música nova dos Queens of the Stone Age, no início de mais uma hora, terceira parte da emissão 11-16, sexta-feira, 21 de agosto. Abrimos com nova aposta aqui da casa para este Easy Street. Sejam bem-vindos uma vez mais, esta hora sempre com uma lista mais calma, e seguimos precisamente com a versão dos canadianos Cowboy Junkies para um original do Sr. Lou Reed na altura dos Velvet Underground. Fica aí a versão de Sweet Chain, depois Bill Callahan com também uma outra versão, So Long Marianne. Bem-vindos.

A música de Bon Iver a preencher os últimos minutos na Radar com este Towers. Regresso ao trabalho Bon Iver, Bon Iver. Lá atrás, Bill Callan a revisitar um clássico do cantautor e poeta Leonard Cohen, So Long Marianne. Também Elliott Smith com Between the Bars. Estamos com 18 minutos depois da 1 da tarde. Seguimos com o projeto TID, este Desire, depois Chromatics com Into the Black e também um clássico de Lloyd Cole and the Commotions para recordar. Are you ready to be heartbroken? Sou Radar nos 97.8. Boa tarde.

A folk psicadélica dos australianos Baby Rainbow neste Waterfall. Tema faz parte de Acid and Honey, sétimo álbum dos Baby Rainbow. Nova aposta aqui também da casa. Lá atrás, um clássico de Lloyd Cole and the Commotions. Recordamos Are You Ready to Be Heartbroken do álbum de estreia Rattlesnakes, também ainda a música dos Chromatics com Into the Black. 34 minutos depois de uma, seguimos com o som do projeto Brady, este All Figure Out. Depois, som nacional dos Human Natures com The Now e também música nova de Rye para ouvir Hold On.

Ótimos sons na Radar com a música de Fever Ray no trabalho Radical Romantics, editado em 2023. Recordamos este Candy. Mais atrás, um clássico dos Reg Sop com a participação de Erland Oi em Remind Me e também música nova de Rai, tocou Hold On. Mais atrás, som nacional dos Human Natures com o belíssimo tema de Now, do primeiro longa duração Electric Dreams, desde que foi editado o ano passado. Estamos a 7 minutos da hora certa, fechamos esta terceira parte sempre com uma lista mais calma. Asgear Against the Current e também Bad for Lashes em Feel for You, para ouvir até ao sinal horário das 2. Até já!

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Prometo o novo disco dos Fontaines DC, chama-se Dopamine Chamber, sai dia 16 de outubro e a avaliar pela primeira amostra este grande tema Marianne, nova aposta aqui dos 97.8. Início de mais uma hora, quarta parte da emissão 11-16, lista radar para esta sexta-feira, 21 de agosto. Boa tarde, uma vez mais, bem-vindos. Seguimos com outros sons, a música dos norte-americanos Foster the People em Paradise State of Mind. Também na sequência, som nacional de Fiju Kichora, Boi Preto e ainda os Hermanos Gutierrez para ouvir nesta primeira sequência aqui na antena dos 97.8. Boa sexta-feira, bom fim de semana também.

a música hipnótica e atmosférica dos Hermanos Gutierrez com este Barrio Ethel faz parte do trabalho Sonido Cósmico, editado em 2024, um disco com o selo da Easy Eye Sound. Tem disco novo a caminho, chama-se Los Ojos del Condor, disco que também será apresentado agora nas próximas duas datas em Portugal, concertos radar já nos dias 25 e 26 de agosto, primeiro no Teatro Sá da Bandeira no Porto, depois aqui no Coliseu dos Recreios em Lisboa, concertos em nome próprio depois de uma passagem pelo Festival Paredes de Cora. Lá atrás, música nova dos Fontaines D.C., Marianne, avanço para Chamber, o quinto álbum dos irlandeses Fontaines D.C. a caminho. Foster the People com a faixa título do último disco de originais Paradise State of Mind e ainda o som de Fijuki Chora com Boi Preto. Um clássico. Regresso ao seminal Turn On the Bright Lights dos nova-iorquinos Interpol, que também tem disco novo a caminho. Por agora recordamos este intemporal Obstacle One. Som Radar, boa tarde.

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Mais música nova a preencher os últimos minutos por aqui na antena de radar. Esta pertence aos australianos de Avalanches, com este Blue Shadows. É o avanço para No Bad Memories, sai dia 16 de outubro, e este tema conta com a voz de Karen Ho dos Yeah Yeah Yeahs. 24 minutos depois das duas, regresso à década de 90 para recordar a música das Luscious Jackson no trabalho Electric Honey, com este Ladyfingers.

nossa lista para esta tarde de sexta-feira, 21 de agosto, com mais um clássico, o som dos canadianos Brand Van 3000, neste Drinking in LA do trabalho Glee. Lá atrás, música nova, o regresso dos australianos The Avalanches com o tema Blue Shadow, se conta com a voz de Karen Ho dos EAAS. É o avanço para um novo trabalho dos Avalanches, sai dia 16 de outubro e chama-se No Bad Memories. Pelo meio, ainda tempo para recordar também o indie rock das Luscious Jackson no trabalho Electric Honey com Lady Fingers e também os britânicos Salt em Wildfires. Regressaram este ano aos discos com um grande álbum, Chapter One. 34 minutos depois das duas, seguimos com Car Seat Headrest, viagem até ao trabalho Making a Door Less Open, editado em 2020, o som do projeto da Will Toledo com este Can't Cool Me Down, para ouvir por aqui nos 97.8 e em radarlisboa.fm. Boa sexta-feira.

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tempo da dupla de Baltimore, Alex Scali e Victoria Legrand, hoje Beach House, na faixa título do último disco, se não estou em erro, originais Once, Twice, Melody. Lá atrás, música nova do projeto 16 Underground, Glimpse of You, do mais recente Without a Trace, também uma aposta recente aqui na lista dos 97.8. Estamos praticamente a 10 minutos da hora certa, fechamos esta hora com três propostas, som nacional para ouvir já a seguir Os Meses Sóbrio no trabalho Lua Nova de 2024, vamos ficar com o tema Safari, depois Caribou com Home e também a música nova dos canadianos Kevin Jr. com Painting After Painting, mais um single retirado do novo trabalho Blowing Up, o regresso dos Kevin Jr. para ouvir também até ao final do horário das 3. Na próxima hora, como é habitual à sexta-feira, temos a edição do Giradiscos, é mais um vinil a tocar aqui no nosso Giradiscos, nos Giradiscos da Radar, em vez do Pedro Moreira Dias trazer o vinil. Vamos ver o que aí vem. Entretanto, Safari dos Meses Sóbrio para ouvir por aqui nos próximos minutos na antena dos 97.8 e em radarlisboa.fm. Boa sexta-feira, bom fim de semana.

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A eletrónica a prevalecer nestes primeiros minutos, nesta quinta e última parte da emissão 11-16, sexta-feira 21 de agosto. Aqui à boleia do som dos canadianos Junior Boys com Hazel, do trabalho Begun Doll Care, abrir hora a nova aposta radar para o som mais recente dos britânicos Jungle, Someday, Somewhere, mais um single retirado de Sunshine, disco que será apresentado ao vivo dia 24 de outubro na Meia Arena, concerto radar, o regresso do projeto de Josh Lloyd Watson, Tom McFarland e Lydia Kiddo. Pelo meio, o som dos Hot Ship com Spell, também a Groove Armada com a participação de Brian Ferry em Shameless. Estamos com 19 minutos depois das 3 e retomamos o roteiro das guitarras. Por agora com o som dos Birds Are Indie em The Rabbit Hole e daqui a pouco temos uma sequência toda ela dedicada às cordas. Blood Red Shoes, Vernet Blue, grande som desta banda portuguesa. Também Bush para recordar Glycerine e ainda Dave Matthews Band. Tudo para ouvir aqui nos 97.8, no online em radarlisboa.fm.

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Nova aposta cá da casa, um grande tema Juliet dos portugueses Vernet Blue. Lá atrás Blood Red Shoes com Screams e também os Birds Are In The End Rabbit Hole. 29 minutos depois das 3, seguimos com a resposta londrina à turma grunge de Seattle, os Bush, com este Glycerin no álbum de estreia 16 Stone, para recordar então este disco com o clássico Glycerin. Logo a seguir Dave Matthews Band, daqui a pouco temos Gera Discos, em vez do Pedro Moreira Dias trazer o vinil, para ouvir aqui nos 97.8.

0: um grande tema dos Alabama Shakes, o regresso também dos Alabama Shakes este ano aos discos com I Must Be Dreaming, terceiro capítulo da história da banda de Brittany Howard, porque ouvimos este belíssimo tema I Feel Hope Coming. Lá atrás, Dave Matthews Band com Walk Around the Moon e ainda um clássico da década de 90, os britânicos Bush com Glycerin. Estamos a 17 minutos da hora certa. Vamos para um pequeno intervalo, daqui a pouco temos o Giradiscos, é a vez do Pedro Moreira Dias trazer o vinil.
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0: Tipo com Homem das Notícias. É o novo tema que faz também antever um novo longa duração para Salvador Menezes, que conhecemos, é claro, como o Tipo, também um dos elementos de You Can't Win Charlie Brown. Está a preparar novo trabalho depois do EP Licença. Agora está a preparar o longa duração para este ano de 2026, lá mais para o final. Faltam 12 minutos para as 4 da tarde. É tempo de mais de uma edição de Quando o Giradiscos Toca. E hoje trago eu disco, neste caso mesmo disco, porque no fundo não é um LP, é um maxi single, portanto é o single Born to Run de Bruce Springsteen, sendo que não é este tema que eu vou tocar, mas há uma razão para o trazer. Bruce Springsteen and the E Street Band, Born to Run, maxi single, para ouvir a colar em 45 rotações por minuto, e também com destaque para outros dois temas que fazem parte deste maxi single, é o Johnny 99 e o Seeds. Na verdade é o Seeds que eu vou tocar e passo também a explicar o seu porquê. Ora, perguntas-me tu, e muito bem, André Gonçalves, porquê é que eu trouxe este vinil?
1: É verdade.
0: Oi, assim é que sim. Assim é que podes perguntar.
2: Porquê? Porquê essa escolha, Pedro Moreira Dias?
0: Ora, esta escolha, André Gonçalves, aprende-se com o dia que hoje celebramos. Consegui arranjar um pretexto, é verdade.
2: Tu e a temática trivial por sempre.
0: Eu gosto muito. Sabes que eu investigo sempre que dia é o dia de, não é? O dia de hoje. E curiosamente, hoje é o Dia Internacional da Lembrança e do Tributo às Vítimas do Terrorismo, que é uma coisa que eu nem sequer sabia que existia, okay, na verdade. Okay. Portanto, assumo aqui esse desconhecimento total. É um dia que é celebrado desde 2018 e que é celebrado precisamente em honra das vítimas e, obviamente, dos sobreviventes do terrorismo, também com a ideia da promoção e proteção dos direitos humanos e das liberdades fundamentais. Como estamos numa altura em que isso continua a ser tão premente e tão importante na nossa vida, lembrei-me que, se calhar, uma das vozes assim que eu reconheço como um dos maiores ativistas e também de se colocarem de frente e de chapa em todas estas situações, especialmente naquilo que toca à América, América do Norte, ou aos Estados Unidos da América, sim. É Bruce Springsteen. E tendo em conta que todos os anos o dia tem uma temática, e este ano tem a temática do curar através da memória, a minha memória, obviamente, do maior ataque terrorista é o 11 de setembro, não é? De 2001. Acho que todos nós temos essa ideia.
2: Pelo menos recordo, mais mediático, porque foi
0: mais mediático,
2: em direto, não é?
0: Em direto, com tudo aquilo que foi o news feed, mas também o viver aquilo tudo bem em direto pela primeira vez, porque sim. Se olharmos para, sei lá, para outras guerras e tudo mais, as coisas, a informação não nos chegava ao segundo, ao minuto, não é? E nesta altura já acontecia desse
2: formato.
0: Eu
2: acho que foi mesmo inédito, até ali nunca tinha acontecido um ataque terrorista em direto. Uhum. Como eles colidiram primeiro com uma das torres, estava tudo perplexo, ninguém sabia o que é que ia acontecer, ninguém imaginava que pudesse ter um novo, ou seja, que houvesse um embate, um segundo embate na segunda torre, não é?
0: E eu recordo-me que estava a fazer tratamento ao joelho que tinha sido operado e que andava de muletas para cima e para baixo, e vinha com os meus pais do tratamento nessa altura, e estava a ouvir na rádio que tinha acontecido um acidente de aviação, de aviação, porque ainda se pensava naquele momento que tinha sido um avião que tinha perdido o controle e que tinha ido embater numa torre gêmea, não sabendo que era um ato de terrorista. E portanto tenho isso muito, muito ciente na minha cabeça, e depois de chegar a casa e começar a perceber a gravidade da situação e todos nós ficarmos estupefactos com isso. Tendo em conta que o Bruce Springsteen sempre também esteve muito ativo naquilo que foram as celebrações e também a homenagem, em 2021 houve uma homenagem muito, muito importante no novo memorial do World Trade Center em Manhattan, onde ele também foi tocar, uma versão lindíssima à capela de uma das suas músicas que foi super tocante e emocionante. E depois o facto de também ter estado presente de uma forma muito ativa noutro ataque terrorista mais recente, 2013, o da Maratona de Boston.
2: É verdade.
0: Também me fez recordar trazer o Bruce Springsteen para trazer como essa referência e um dos seus vinis. Eu tinha lá uns quantos, mas tinha esta vontade de trazer este por causa do tema Seeds. Naquilo que foi o atentado em Boston, na Maratona de Boston em 2013, ele acabou mesmo por fazer depois um EP especial, o Rose Tattoo for Boston, com os Dropkick Murphys, cujos fundos foram todos para as vítimas e para as suas famílias. Mas eu trago o Seeds. Curiosamente, o Seeds é um dos temas que faz parte deste maxi single, que é obviamente em torno do Born to Run, mas o Seeds, gravado em Los Angeles no Coliseum em 1985, é um dos temas que nunca foi editado num disco, propriamente dito, do Bruce Springsteen, e que só o encontramos nesta versão ao vivo. E apenas essa versão ao vivo está incluída naquilo que é uma box set super interessante do Bruce Springsteen, que é o Bruce Springsteen and the E Street Band Live, 1975-85, desses 10 anos, e só encontramos por lá esse mesmo tema. O Seeds tem uma curiosidade, até mesmo por esta ligação ao dia que fazia aqui nesta referência no Quando os Discos Toca, que é o Seeds conta a história de um trabalhador que sai de um centro urbano para o Texas, iludido pelo governo de que havia um manancial de emprego,
2: de oportunidades
0: no petróleo. E no fundo chega lá e não existe nada, e existe ainda mais precariedade do que de onde vinha. Isto é, claro, também o reflexo daquilo que foi a crise, o crash do petróleo em 1980, na década de 80, por assim dizer, e que depois foi traduzida neste tema em 85. E hoje, estamos a falar, portanto, 85, estamos a falar de 2026, 41 anos depois, o problema continua a ser o mesmo, não é? A escassez de oportunidades, a questão do petróleo que está sempre...
2: Com um problema adicional, é que neste momento tu tens uma democracia norte-americana muito, muito frágil, não é?
0: Sim, sim.
2: Com esta administração completamente... nem sei como é que é de caracterizar ou descrever esta administração Trump, não é? Isto é a coisa mais estranha, mais bizarra que já alguma vez assistimos naquilo que é o mundo chamado mundo convencional, que se convencionou chamar de mundo democrático, não é? E sendo os Estados Unidos, se calhar até há bem pouco tempo eram o maior exemplo de a maior democracia, o país que dentro daquilo que é o sistema capitalista era aquele que representava também o que tinha os checks and balance todos mais ou menos equilibrados. Neste momento aquilo está tudo virado do avesso, não é? E é triste, de facto, estamos a viver momentos muito, muito, muito complexos.
0: A ironia é que os truques são outros, não é? Mas não deixam de ser o intuito não deixa de ser o mesmo, não é?
2: Exatamente.
0: Que é a ideia de capitalizar perante a questão do petróleo, sobre a subserviência do trabalhador e da classe operária, que Bruce Springsteen tanto defende.
2: Precisamente, tem sido um dos grandes defensores,
0: sim.
2: E está sempre a alertar para essa questão dos direitos e da liberdade, no fundo, da liberdade.
0: Sim. E portanto, o Seeds é essa... vai essa metáfora de atirar as sementes para o chão e esperar que algumas delas tenham sorte em brotar. É um bocadinho essa a ideia deste tema. E por isso vamos então ouvir Bruce Springsteen and the E Street Band com este Seeds no Quando o Giradiscos Toca de hoje.

0: Bruce Springsteen and the E Street Band. Ao vivo no Coliseum em Los Angeles. É 30 de setembro de 1985. Com este Seeds, foi então proposta desta vez, do Quando os Giradiscos Toca. E para a semana fica a falar sozinho, não é, André Gonçalves?
1: É pá, é terrível fazer isto sozinho. Por acaso já fiz. Não é nada fixe, mas pronto. Faz parte, aqui estamos, não é?
0: Telefone-te! Vou-te telefonar.
1: É pá, eu não uso telemóvel, né? Nas férias estou, uso muito pouco o telemóvel.
0: Acho bem, deixa férias.
1: Vou estar descontraídamente a ler eventualmente na praia. Não sei, vamos ver. Olha, tenho já um livro para acabar. Aproveito já para partilhar aqui contigo. Eu acho que já tínhamos falado em off o livro da Patti Smith, okay. Just Kids, uhum. Apenas mesmo, muito fixe. Um livro sobre a história dela, o princípio da vida dela enquanto artista na Nova Iorque dos anos 60, com o Robert Mapplethorpe. Tenho também o objetivo de encontrar o Soft Parade dos Doors em vinil, que é o único disco que me falta para completar aqui a coleção dos Doors, e ainda acabar a biografia do Lou Reed. São estes meus três objetivos, para ver se consigo concretizá-los nas férias.
0: Muito bem, mais do que válidos. Sim, senhora, se calhar tens que ir a Espanha à procura desse,
1: não sei, olha,
0: desse
1: logo,
0: disco dos
1: logo
0: Doors.
1: Sei, logo sei.
0: Boas férias, Sr.
1: Obrigado,
0: André.
1: Obrigado, Pedro Moreira.
0: Até daqui a 15 dias,
1: até daqui,
0: não é?
1: A 15 dias, exatamente. Então,
0: um abraço, boas férias. Vamos à nossa emissora nacional, que começa já a seguir.
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Júlia Mestre com A Fim de Verão. E continuamos com o Brasil na Mente, com os Terra Plana, também os brasileiros neste todo o dia.

0: Jasmin com novo tema Caracol, a rodar aqui nos 97.8 na emissora nacional desta sexta-feira. Antes também Maria Luísa Jubim em Sofá Vermelho, ela que também já foi convidada de Miguel Ribeiro no Índice Médio de Felicidade, episódio que podem encontrar também em podcast em radarlisboa.fm no nosso site. Seguimos ainda com os sulfites e Acid Acid na emissora nacional de hoje para ouvir já a seguir.
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Os Sulfitos com Road Trip a rodar aqui nos 97.8 na Radar. Ficamos ainda com Back to Reality, um dos temas para a proposta sónica de Acid Acid, The Radio Under the Stars, disco que também já deu conta precisamente aqui na emissora nacional, nessa conversa sempre animada com o Tiago Castro. Acid Acid para ouvir com Back to Reality, para fechar a emissora nacional desta sexta-feira. Para a semana, há mais.

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Os Midnight Generation com este Runaways, para aqueles que estão de fuga, nem que seja de fuga para o fim de semana. 4:37 depois deste tema dos Midnight Generation, dos mexicanos, para aquilo que é o seu disco Tender Love, que já apresentaram em Portugal no Nas Alive. Seguimos agora com Peaches neste Dumb Funk. Dumb Funk. Dumb Funk, pois claro. 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

Pizza Mind, de Benjamin Clementine, a transformar a culinária numa sátira. A transposição de Pizza Mind para Peace of Mind. Antes tivemos Nian Indian de Alan Palomo com Annie, também os Drums com It Didn't Matter, agora já sob a chancela da sua própria editora. Agora aos Tindersticks.

Depois dos Tindersticks com City Sickness, ficamos com o matador Minton a Brook Trout com o Demolition Derby. Disco de Minton a Brook Trout para ouvir até às 5.

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Nilo Fariania com Stabilize, recordação para Painless, a rodar por aqui nos 97.8. Um pouco mais atrás, Metronomy com I'm Aquarius, eu por acaso sou touro. Também Rai com Close Your Mouth, a começar esta hora das 5. Agora com o um clássico dos Depeche Mode, People Are People. Devia ser tão simples quanto isso, People Are People. E depois, curiosamente, os Dream People com People Think.

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A dupla Nuno Branco Corte e também o Rob de Soma Please com este Love. Um dos temas para Ballet. EP em destaque neste ano de 2026 aqui também nos 97.8. Antes, Melt Yourself Down com o tema Balance e também os Texanos Spoon com The Way We Get By. 5h32, agora clássico dos Bush no seu primeiro disco, 16 Stone, com esta Glycerin. Logo a seguir, Will Chef em Always Everything para Extra Mile, o seu novo disco a solo.

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Os Cigarettes After Sex, a recordarmos o tema K de 2017, antes também PC, ao lado de Toy, em Sempre Que Te Vejo, um dos temas para o álbum de família, novo longa duração de PC, que será no final deste ano. Estamos a 10 minutos das 6 da tarde, nesta sexta-feira 21 de agosto, com as temperaturas a rondar os 24 graus em Lisboa, 22 no Porto, nesta altura. Agora com Mary Poole, para o seu disco de estreia Rotten Luck, ficamos aqui com este Favourite.

Foram os Big Pig com Feels Right. Ainda para ouvirmos até às 6 os Happy Mass do Miguel Ribeiro, que nos faz companhia também aqui com o seu programa Índice Médio de Felicidade. Regressa, claro, em setembro, como todos os programas e rubricas da Radar. Mas ainda tem todos os episódios disponíveis, obviamente, em podcast em radarlisboa.fm. O Happy Mass, como dizia, com Long Goodbye, para ouvirmos até às 6 em ponto.

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Cage the Elephant, de regresso ativo com este Beaches in Tennessee, 6 horas e 4 minutos para esta sexta-feira 21 de agosto, já final de tarde. Conferimos também as temperaturas para este fim de semana, 26 graus de máxima para amanhã, sábado em Lisboa, 25 para o Porto e 23 para o Faro, e depois no domingo a má notícia desta semana, ou melhor dizendo do fim de semana, chuva para domingo, 24 graus de máxima em Lisboa, no Porto também 24 graus e em Faro também, mas com chuva praticamente de norte a sul do país, com algumas abertas, nomeadamente no Porto e em Coimbra, e são essas as tristes notícias. Portanto, é aproveitar hoje e amanhã, na verdade. Não que esteja muito calor, mas é melhor do que chuva. 6 e 5, Suede com Emotionally Unavailable. É um dos temas para a edição deluxe de Antidepressants, o disco que foi lançado em 2025. E depois seguimos com Jeff Buckley.

O inesquecível Jeff Buckley com este Grace para o trabalho com o mesmo nome. 6:13, o Stone Dead para o trabalho Milk, aqui com Plasticine. Depois seguimos também com o som nacional, com Nicky Moss na reinterpretação do tema de Jonathan Richman, Summer Feeling.

É o primeiro tema das Los Bichos, que tem voz, com a colaboração de Sin Kane e também de Adrian Quesada, este Hang Up Part 2. Pouco mais atrás tivemos nesta emissão de sexta-feira na Radar o tema dos Black Lips, My Trouble, e também She's Green, a banda de Minneapolis, aqui a rodarmos o tema Close Your Eyes, nesse Dream Pop misturado com Shoegaze. Agora a remostura dos Kings of Convenience para o clássico de Cornelius, este Drop, depois Baby Rose e também Josh Rouse na sequência.

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reta final desta hora das 6, na Radar, que os Block Party com Sex Magic. Eles que estão de regresso e, aliás, passaram recentemente pelo Vodafone Paredes de Coura, se bem se recordam. Antes, Josh Rouse, It Looks Like Love, também Baby Rose com Let Me Go. Agora são os Future Islands com este King of Sweden, a caminho das 7, quando faltam praticamente 8 minutos. Também Warhouse, os belgas, em Where the Names Are Real, para fechar esta hora até às 7 em ponto.

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É os Death Valley Girls com este Message from the Venus Flower, um dos temas que fará parte do novo trabalho Welcome to Earth, este tema dedicado ao cãozinho de Bonnie Bloomgarden, que faleceu recentemente. A vocalista acabou por falar desse mesmo sentimento de pesar e transformação e de uma espécie de conexão espiritual também neste mesmo tema. A iniciar a hora tivemos o Tame Impala com Instant Destiny, também os Interpol, os norte-americanos com See Out Loud, um dos temas para This Mirror Waits a Ton, é o novo disco para os Interpol, que será apresentado também este ano no Mel Calorama. Já não falta assim tanto para tal acontecer aqui em Lisboa. Seguimos com Catwile, Loading Zones, depois também os Rolling Stones com Wild Horses, nesta hora das 7.

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Os Too Many Suns com Parallels. Na altura foi o quarto single para o disco Rivari, que também apresentámos por aqui na Radar e até com uma Fnac Live Session. Antes, Jonathan Wilson com Over the Midnight. Seguimos com Bentley John Boy, Magic in the Air.

Sul, com Cepa Torta, um dos temas para Quer, disco que também será apresentado este ano no Mel Calorama. Antes, Julian Jacklin, australiana, agora que assinou pela 4AD a lançar o primeiro disco através da mesma editora, chama-se The Jams, a 25 de setembro. E este Get Away From Me, I Think I'll Love You Soon, é uma das canções que vamos encontrar por lá. Agora ficamos com este New York USA de Serge Gainsbourg.

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We Are Scientists, que regressaram em 2023 com o disco Lobes, aqui com o tema Turn It Up, para a banda norte-americana que acabou por regressar ao ativo nesse mesmo ano. Também os Kasabian, entre voltar e não voltar, aqui com o tema Alligator, a ouvir a caminho das 8 da noite.

os Phoenix com Alfa Zulu, faixa título para o disco de 2022 por parte dos franceses. Fechamos praticamente a esta hora com os Nation of Language, com este outtake de Dance Called Memory. Este The Conversation saiu depois como single e aqui fica para ouvirmos até bem perto das 8. Eu regresso na próxima segunda-feira, a partir das 4 da tarde. Bom fim de semana, bom descanso, por caso disso, boas férias. Até a segunda.

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